posso ter nada. Não é isso não, meu irmão. Você pode ter tudo. Você pode ter tudo nessa terra. Você pode conquistar tudo nessa terra, mas não seja pegado nessas coisas. Pode ter um míssil, né? Pode ter um avião, pode ter um helicóptero, pode ter. Pode conquistar tudo. Mas não seja pegado nessas coisas. Como que você entrou aqui hoje? Tem gente que está, meu irmão, está parado com uma coisa assim tão mínima. Eu falo porque já aconteceu comigo. Eu tenho prioridade para falar isso. Mas quando eu consigo olhar para dentro de mim e ver que isso não é nada perante aquilo que Deus tem para mim, meu irmão, eu fico envergonhado. Como que está a tua alma hoje aí? Como que está o teu coração nessa noite aí? Faz uma reflexão você aí agora. Lemos o capítulo Hebreus, capítulo 11 todo, sobre a fé. Tantos homens de Deus, mulheres de Deus. A maioria dali que eu vi ali não tinha nada, que tinha que construir um castelão muito grandão. E teve não sei quantos carros de juntas, de boi, de ouro, de... Não! Abel ofereceu, olha, melhor sacrifício do que Caim. Abel teve o coração mais grato do que Caim. Quem poderia dizer que se Abel estava tendo um dia bom? Ninguém pode dizer isso. Às vezes estava tendo um dia ruim, pastor, tribuloso. Mas ele preparou o melhor para entregar para o Senhor. Ou eu e você vamos sair daqui da mesma forma que nós entramos, ou nós vamos entregar agora esse fardo diante do Senhor. E vamos analisar. Será que essas lágrimas estão valendo a pena? Pode aumentar só um pouquinho aí, varão. Momento de reflexão hoje. Só para a gente finalizar essa reflexão aqui nessa noite, e vou deixar você meditar aí. O presbítero João, ele pregou alguns dias atrás sobre a mulher do fluxo de sangue. E eu comecei a imaginar entrar dentro da mensagem, presbítero, no momento que as pessoas queria tanto Jesus, queria tanto a mão do Mestre, queria tanto a face do Mestre, as pessoas queriam tanto, olha, Deus, toca em mim, Jesus, cadê a sua mão, Jesus, Jesus. Eu começo a imaginar aquela mulher vendo que ninguém queria os pés de Jesus, todo mundo queria só as mãos dele, olha, a face dele. E aquela mulher, eu creio que ela viu ali uma oportunidade, olha, ah, é por ali que eu vou conseguir, olha, tocar no Mestre.

Eu não quero, Senhor. Eu não quero as suas mãos por bênção, por aquilo, não. Eu quero os teus pés, Jesus. Eu quero me prostrar diante dos teus pés, Jesus. Eu quero me prostrar diante de ti, Jesus. Eu quero chorar se for por ti, Jesus. Eu quero que as minhas lágrimas desçam se for pelos teus pés, Jesus. Eu quero me humilhar se for por ti, Jesus. Se a cura não chegou, se a bênção não chegou, eu ainda estou nos teus pés, Jesus. Eu estou sonhando com minha casa própria, estou com meu carro próprio, estou, Jesus, mas ainda estou nos teus pés, Jesus, me prostrando diante de ti. A cura da minha filha não chegou, do meu filho não chegou, Pai. Eu não estou preocupado com as tuas mãos, não. Eu quero os teus pés, Jesus. Se eu tocar só na tua orla, Jesus. Quantos estão com o coração, meu irmão, olha, pesados, atribulados, cansados, fatigados, porque só querem a mão de Jesus. Queira os pés dele aqui nessa noite, igreja. Os pés de Cristo aqui nessa noite. O peso que nós carregamos, meu irmão.

fórmula mágica de eu fazer pra você que hoje tinha esse peso, não. Eu gosto de, eu, meu irmão, gosto de ouvir a palavra, eu gosto de prestar atenção. Foi dito aqui na quarta-feira que tem coisas que é pra mim fazer. Pastor, tem coisa que eu tenho que fazer. Tem coisa que Deus faz por mim, mas tem coisa que eu tenho que fazer, meu irmão.

O Senhor nos deu direcionamento aqui hoje. Nós nem vimos o limão e a nosso corpo produziu saliva. O poder da nossa mente, o poder da minha mente, o poder da sua mente. O que que eu e você vai decidir aqui hoje? Eu vou continuar com esse peso, com esse fardo, ou eu vou entregar ele a Jesus aqui nessa noite, aos pés dele aqui nessa noite? Tem coisa que ele já fez por nós aqui já. Ele já lançou a flecha, quem lembra? Agora é comigo. Quem vai sair daqui levinho nessa noite? Eu vou sair daqui levinho nessa noite. Eu vou sair daqui porque eu vou entregar diante dos pés de Jesus. Eu não quero olhar mais só para as mãos de Jesus, não. A partir de hoje eu quero olhar para os pés de Jesus.

mas eu entrego aos pés do Senhor aqui nessa noite. É um momento de reflexão sua nessa noite. Eu não posso fazer mais por você. Eu não posso mais fazer por você, meu irmão. Aquilo, meu irmão, que o Senhor já pôde fazer, Ele já fez.

Essa mente vai sair daqui levinho nessa noite. Essa mente vai sair daqui leve nessa noite. Essa mente vai sair leve aqui nessa noite, eu tenho certeza. Essa mente vai sair daqui levinho nessa noite. Está produzindo aqui, Pai, esperança nessa mente. Ainda há esperança nessa mente, Jesus. Eu tenho certeza, Pai. Essa mente vai sair daqui levinho nessa noite.

razão dos meus erros, meu irmão. Deus é a razão dos meus acertos. Toda vez que eu tomo decisões, eu erro. Mas toda vez que Ele toma a direção da minha vida, da sua vida, nós acertamos. E Ele está tomando hoje, nas mãos dEle, as tuas decisões. Quem crer aqui nessa noite, os teus sonhos, fala com Ele, o meu sonho, Senhor, são os seus sonhos aqui nessa noite. Toma posse nessa noite, meu irmão. Toma posse nessa hora. Saia daqui nessa noite leve, levinho, levinho Ele é Deus. Ele é Deus. O que que o teu cérebro vai sair daqui hoje repetindo? O que que o teu cérebro vai sair daqui hoje repetindo? O que que o meu cérebro vai sair daqui hoje repetindo, maestro? Presbítero João, o que o nosso cérebro vai sair daqui hoje reproduzindo? Eu deixei lá, deixei nos teus pés, Jesus. Já não vou levar mais para minha casa. Já não vou levar mais para o meu lar. Reproduz aí, não vou mais levar para minha casa, nem para minha vida. Mas eu entreguei aos pés de Jesus aqui nessa noite.

toma posse em nome do Senhor Jesus. Eu recebi aqui nessa noite. Se você recebeu em nome do Senhor Jesus, toma posse em nome de Jesus. É daqui para frente. O nosso foco, o nosso alvo. Os céus. Cristo. Cristo. Tá valendo a pena, John? Tá lágrima? Às vezes nós chamamos por tanta pouca coisa, né, John? Mas com as coisas do céu, missionário Thiago, vale a pena chorar. Vale a pena acordar 5 horas da manhã. Nesse frio. De moto. O vento subindo a orelha, Regina. Quando tá aqui intercedendo por mim e por você, vale a pena. E o mais interessante, quando eu ouço assim, Manuel, quando Jesus passou, eu falo assim, olha, vai que a tua fé te salvou. Meu Deus, se eu ouvir essa palavra, meu irmão, a tua fé te salvou. A tua fé te salvou, a tua fé te salvou. A tua fé te salvou. Pastor Mauro pregou sobre aquela viúva aqui na quarta-feira. Quem estava aqui quarta-feira? Como é que chamava aquela cidade? Naim, né? A mulher perdeu o seu filho, ainda era viúva. Jesus compadeceu, diaconisa, ressuscitou o filho dela. Mas chegou um tempo que eu tenho certeza que ele morreu de novo. Lázaro foi ressuscitado, não foi? Quantos dias lá, Diago? 4 dias, né? Jesus foi lá e ressuscitou ele, né? Mas ele está vivo. A nossa prioridade é a salvação, meu irmão. É a salvação. Chora por ela. A porta é estreita. Vamos ler só mais uma vez. Capítulo 7, para nós orarmos. Versículo de número 13. Mateus, capítulo 7, versículo de número 13. Ai, Deus. Só para a gente finalizar, para nós ir embora. Aleluia. Entrai pela porta estreita. Entrai pela porta, porque largo é a porta e espaçoso o caminho que conduz à perdição. E muitos são os que entram por ela. Então nós temos que entrar por qual? Pela porta estreita. Nessa porta aí não cabe bagagem, cabe? É estreita. Mas vale a pena, irmã Júnior. Vale a pena. Pede. Busca. Bate. Que essa porta estreita, ela vai se abrir. Em nome do Senhor Jesus. Amém, irmãos? Tem mais algum aviso, pastora? Não, né? Domingo, Santa Ceia do Senhor. Nós, meu Deus, imagina Santa Ceia domingo. Que maravilhas. Que bênção. Deus é maravilhoso. Eu já quero já agradecer também aos irmãos pela, né, pelo carinho, pelo apoio dos irmãos, né? Passamos aí uma semana, né, triste devido a uma perca da minha irmã, né, que faleceu. Mas a gente viu o carinho dos irmãos, as mensagens, né, as orações.
E eu falava com a minha esposa que a gente fica tão feliz quando a gente vê isso, quando a gente escuta isso, quando a gente recebe isso, irmão Jonathan. A gente vê o quanto que é prazeroso e vale a pena a gente continuar. Né? Então que Deus possa continuar abençoando os irmãos, né, a cada dia. E pode contar comigo, viu? Pode contar comigo, com a minha esposa, com meus filhos. Nós estamos pela obra do Senhor. E agora ainda nós vamos mais junto ainda. Agora que nós vamos até o final mesmo. Pode contar conosco. Até o Senhor nos permitir, nós vamos dar espadada para todo lado, juntamente com os irmãos. Vocês são a minha família, pode ter certeza disso. Então quero agradecer de coração aos irmãos, né? E a minha mãe vai embora amanhã. Ela veio aí, o meu pai tá aí também. E a gente viu o quanto que Deus ele agiu no nosso meio, o tanto que Deus ele é maravilhoso, o tanto que Deus ele ouviu a nossa oração, o nosso clamor. O lugar que a gente não podia entrar, diaconisa, que eu não podia entrar no hospital, o Senhor me permitiu entrar lá dentro. Tudo eu vi assim a mão do Senhor, tudo Deus fazendo assim, tudo direitinho. Então eu vejo o quanto que Deus ele está nessa obra, na minha vida, na sua vida. Continue orando por nós, porque certamente também nós estamos orando pelos irmãos, amém? Então, domingo, a Santa Ceia do Senhor, venha com o coração disposto, né, a ceiar com Cristo, em comunhão, né, com os irmãos, comunhão uns com os outros, para participar daquele que entregou a sua vida por mim e por você. Então, domingo, às 19 horas, a igreja está aberta já e você já está aqui conosco convidado, amém? Vamos ficar de pé neste momento. Aleluia. Vamos sair daqui com a nossa bênção hoje. Nossa mão. Pai, obrigado por esse momento, Pai, maravilhoso que o Senhor nos proporcionou. Obrigado por esse momento que o Senhor nos deu, meu Deus amado, aleluia. Mais um refrigério na tua presença, Jesus, para continuarmos a nossa caminhada, a nossa jornada, Senhor. Tu és maravilhoso demais, Jesus. Só temos a te agradecer, Pai. Muito obrigado, Senhor. Continue nos conduzindo nessa caminhada, Senhor. Continue nos conduzindo, ó Pai, abrindo a nossa visão, a nossa mente, porque nós vamos a cada dia aprender com o Senhor, meu Pai, esse caminho verdadeiro que leva à salvação, esse caminho que leva ao arrependimento, à transformação, à comunhão, ó Pai. Assim nós oramos, despedimos como igreja, mas o culto ele continua, Pai. O culto ele continua na minha casa, no meu dia a dia, ele continua onde eu for, aonde nós estivermos, o culto continua, Pai. Continue conosco, ó Pai. Abençoa aquele que trouxe também o teu dízimo, a tua oferta, Senhor. Que o Senhor possa continuar abençoando, ó Pai, abrindo as portas, ó Pai, as janelas dos céus e derramando bênção sobre mentira, Pai, sobre esta vida, sobre esse coração. Assim nós despedimos, ó Pai, em comunhão uns com os outros e te agradecemos. E aquele que crê diz que a graça do nosso Senhor e Salvador Jesus Cristo, o

É isso aí. Que Deus abençoe. Palavra abençoada, maravilhosa que o Senhor nos concedeu nessa noite especial, onde nós falamos sobre a cura interior, sobre a transformação, sobre o renovo. Que Deus possa estar te abençoando de uma forma sobrenatural, de uma forma poderosa. Continue firme pela palavra, porque a palavra é que traz a libertação. Jesus, ele disse: vós já estáis limpo pela palavra. Que Deus possa estar te abençoando onde quer que você estiver, e que você possa limpar o teu coração naquilo que é para você fazer. Faça, perdoe, ame, se arrepende, lance fora os traumas do passado. É passado. A partir de hoje, seja uma nova criatura em Cristo Jesus. Que Deus abençoe a sua vida. Fique com a programação da Melodia Sete Lagoas e com estes louvores maravilhosos que são, né, tocados dia e noite na Melodia. Que Deus abençoe a sua vida. Fique em paz em nome de Jesus.

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2: 21 horas e 30 minutos.
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2: Levante a sua mão e vamos dançar, vamos adorar, porque o Espírito Santo de Deus...

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Nessa vida, eu aprendi que a teoria sem prática é apenas falatório. Assim como o cristianismo sem amor é apenas religiosidade. E o verdadeiro amor, eu aprendi, foi com Jesus.

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2: 23 horas e 25 minutos.

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1: 23 horas e 55 minutos. 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
6: 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Não importa o que você perdeu, olhe agora para o teu futuro e veja que Deus tem uma glória maior a liberar sobre você.

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2: Essa música é uma homenagem a um grande amigo que eu perdi na Covid. Eu quero homenagear todas as famílias que perderam um ente querido. Que Deus possa falar com você através dessa canção.

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2: 1:18.
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No ano que morreu o rei Uzias, eu vi assentado sobre um alto sublime trono o Senhor. Serafins pairavam sobre aquele lugar. Eles tinham seis asas, com duas cobriam os pés, com duas cobriam o rosto, e com duas voavam, dizendo: Santo, Santo, Santo é o Senhor dos Exércitos. Toda a terra está cheia de tua glória. São Gonçalo está cheio de tua glória. O Brasil

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2: Se liga. 3 horas e 53 minutos.
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1: 4 horas e 25 minutos.
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2: 4:58.
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Não tinha mais nada para chorar, o Senhor chegou para mim e disse: pare de chorar, porque eu deixei você passar por isso para lhe dar uma música. Tá, Senhor, qual é a música? Pega o papel e a caneta, Samuel. Você vai começar a escrever uma música que muita gente vai cantar. Daiane Vanessa gravou.

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0: merece.
1: Matos Nascimento!
0: Obrigado, Alex. Parceiro de longas datas.
1: Deus abençoe você.
0: Obrigado.
1: Obrigado.
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0: O Senhor pôs os meus pés sobre uma rocha, firmou os meus passos, pôs um novo cântico na minha boca. Muitos verão, temerão e confiarão no Senhor. Bem-aventurado o homem que faz dele a sua confiança, pois receberá como recompensa o maior troféu.
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Eu queria convidar você que trouxe o seu celular pra ligar aquela lanterninha. Vai ficar massa demais. Liga a lanterna aí, liga a sua luz.

linda demais. E essa luz simboliza para mim uma resposta. É esse socorro. Quem sabe você não seja a resposta.

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2: Aqui, muita música gospel de bom gosto pra você. Muito Alô, Melodia. Não perde nada, não. Fique sintonizado e certamente você será abençoado. Vem comigo, é até às 11 horas.
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2: Bom dia.

Muito bom dia, são 8 horas e 30 minutos, Rádio Melodia FM 87,9. A direção e coordenação é de Mauro Duarte, na produção Alex Santiago, na recepção Pastor João e comunicando com você nessa manhã, eu mesma, Antônia Rabelo. Muito bom dia para você, alô Melodia. Hoje é sábado, pessoal, 6 de junho de 2026, e nós estamos iniciando mais um Alô Melodia, edição especial de sábado. Hoje tem Recordações Melodia, sabe aquela música que você gostava de ouvir? Então ela volta hoje no Recordações Melodia. Perde nada não, fique sintonizado. E você pode participar do programa através do nosso WhatsApp, que é o 971254692. Você manda mensagem, pede uma música, pede uma palavra, manda alô melodia para o seu amigo, manda alô melodia para a gente, que também é bom demais ter a sua companhia, saber que você está aí sintonizado na melhor do gospel.

0: E a palavra de Deus para você nesta manhã, caro ouvinte, está no livro de João, capítulo 3, versículo 16. Porque Deus amou o mundo de tal maneira que deu o seu Filho único para que todo aquele que nele crer não pereça, mas tenha vida eterna. É isso aí, essa é a palavra de Deus para você nesta manhã. Esse versículo resume o maior ato de amor da história. Deus entregou o seu Filho para que todos creem tenha vida eterna. Esse versículo mostra que o amor de Deus não tem limites e está disponível para todos nós. É isso aí, não existe acepção de pessoas. Deus amou o mundo de tal maneira que deu o seu único filho para que todos creiam nessa palavra. Todos, você, o amor de Deus te alcançou aí onde você está. Creia nesta palavra nesta manhã. E nós vamos iniciar muito bem com a música linda, linda de Mariana Valadão, Se Isto Não For Amor. Muito bom dia para você. Alô, Melodia.
1: Porque Deus amou o mundo de tal maneira que deu seu Filho unigênito, para que todo aquele que nele crer não pereça, mas tenha a vida eterna. Esta é a realidade maior do amor de Deus. Ele prova o seu amor para conosco, em que Cristo morreu por nós, sendo nós ainda pecadores. Nós, os seres humanos, conhecemos o amor apenas através de condições. Amamos quando, amamos se, amamos por quê. Mas o amor de Deus é esse amor incondicional. Ele não nos ama por causa de nossos valores ou méritos. Ele escolheu nos amar. Esta é a realidade do amor do Senhor. E só podemos conhecer toda a extensão desse amor, toda a profundidade, toda a largura, toda a altura, somente quando olhamos para a cruz, ao contemplarmos o Calvário, ao vermos ali a realidade do amor de Deus sendo encarnado, se dando, se oferecendo, para que pudéssemos ter a vida eterna. Só a cruz, somente ela, e somente através do sangue que foi derramado ali, é que podemos experimentar toda a realidade do amor de Deus. Ele escolheu nos amar, Ele escolheu nos amar, Ele escolheu nos amar de tal maneira que deu seu Filho. Isto é que é o verdadeiro e eterno amor.

provar.

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Ana Valadão, Se Isso Não For Amor. E essa é a palavra de Deus para você nesta manhã. Livro de João, capítulo 3, versículo 16. Porque Deus amou o mundo de tal maneira que deu o seu Filho unigênito para que todo aquele que nele crer não pereça, mas tenha vida eterna. É isso aí, o amor de Deus alcançou todos. Creia nessa palavra nesta manhã. Muito bom dia para você. E você já mandou o seu alô pra gente? Aqui tem muito alô, Melodia. 971254692. Você manda mensagem, pede uma música, pede uma palavra, manda alô, Melodia, pro seu amigo e manda alô, Melodia, pra gente, que também é bom demais ter a sua companhia e saber que você está aí sintonizado na melhor do gospel. Perde nada não, fique sintonizado e certamente você será abençoado através do louvor. E nós vamos juntos até as 11 horas com muita música gospel de bom gosto. 971254692. Estou aguardando o seu alô. E vamos de alô, Melodia. Então já tem pessoal mandando alô aqui. Alô, Melodia, para Milene lá no Alvorada. Muito bom dia para você, para sua mamãe aí, que você tenha um excelente dia. Para Cida lá no Luxemburgo. Alô, Melodia, para você, Cida. Excelente sábado aí para você. Pessoal da Oasis, né, lá do Hospital Nossa Senhora das Graças, Lanchonete Oasis, pessoal sintonizado aqui no Alô Melodia. Muito bom dia para todos vocês. E vamos então de mais música gospel de bom gosto. Chegando agora, Pode Morar Aqui com Theo Rubia. Muito bom dia, são 8h59. Alô Melodia para você.

0: 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Deus te abençoe. 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
8: Muito bem, são 9h23. Você está ouvindo Alô Melodia. Nós vamos juntos até às 11 horas com muita música gospel de bom gosto para você e muito Alô Melodia. Você ouviu aí Joy Vasconcelos e Clebson Collins. O nome, música linda, linda, né? Cris Duran, Passa Por Aqui. Eliane Fernandes e Luiz Natalino, Carta para Deus. Iniciamos muito bem com ele, Theo Rúbia, Pode Morar Aqui. É isso aí, aqui, muita música gospel de bom gosto pra você e muito Alô Melodia. Perde nada não, fique sintonizado. Você participa através do WhatsApp 971254692. Manda mensagem, pede uma música, pede uma palavra, manda Alô Melodia pro seu amigo e manda Alô Melodia pra gente, que também é bom demais ter a sua companhia. É isso aí, tem muito Alô Melodia por aqui. Alô Melodia pra Joelma, muito bom dia pra você, Joelma, e toda a sua família. Joelma, não perde o Alô Melodia, né? Muito bom dia, muito obrigada, viu, Joelma, pelo carinho de sempre. Alô Melodia, Pastor João, que não, também não perde, está sempre aqui com a gente, sintonizado, participando e divulgando a Rádio Melodia. Você pode ouvir a Rádio Melodia através do site www.melodiasetelagoas.com.br ou baixar o aplicativo Melodia Sete Lagoas ou ainda pela sintonia Melodia FM 87,9. É isso aí, você tem vários motivos para sintonizar a Rádio Melodia e vários meios, porque a internet é assim, né? Ela vai longe e traz você para pertinho da gente. Muito bom dia para vocês, são 9h25. O Alô Melodia agora vai pro pessoal lá do Belo Vale. Alô Melodia, Natane, Ilma, Flávia, Bolivar, Daniel Rabelo, todo o pessoal aí sintonizado no Alô Melodia. Pessoal do Itapuã também, Elisandra, Paulo, Ana Laura, Maria Luísa, Vitor, todos aí sintonizados na melhor do gospel. Não perde nada não, fique sintonizado, sintonize você também e participe através do WhatsApp 971254692. E vamos então de mais música gospel de bom gosto. Chegando pra você, Nani Azevedo. Não temas, não temas, porque Deus é contigo. Alô, melodia pra você.

0: privilégio, uma honra.
1: Glória a Deus.
0: Dê uma salva de palmas pra Jesus aí, gente.
1: Aleluia.

0: essa aqui merece. Até segura aí, maestro.
1: Coisa
0: merece
1: boa.
0: Até essa aqui, Cláudio. Merece, ó.
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1: Ó, coisa linda.
0: É o instinto da alma.

Tem 9 minutos, você está ouvindo a Alô Melodia com a Antônia Rabelo. Nós vamos juntos até às 11 horas com muita música gospel de bom gosto para você e muito Alô Melodia. Perde nada não, fique sintonizado.

E você, já mandou o seu alô aqui pra mim? 971254692. Manda mensagem, pede uma música, pede uma palavra, manda alô melodia pro seu amigo e manda alô melodia pra gente, que também é bom demais ter a sua companhia. Saber que você está aí sintonizado na melhor do gospel. Muito bom dia pra você.

E agora vamos de mais alô, Melodia. Quero mandar um alô muito especial pra Rose, lá do Lago Azul. Ela tá dizendo que tá sintonizada aqui. Muito obrigada, viu, Rose? Deus abençoe você e toda a sua família. Tá pedindo pra mandar um alô pro esposo, Dione, que tá lá na borracharia Padre Tarcísio. Alô, Dione. Deus abençoe você e toda a sua família. Excelente dia de trabalho pra vocês. E ela tá me pedindo a palavra. E a palavra de Deus pra você saiu aqui em... no livro de... Só um minutinho, que já nós vamos tirar uma palavra na caixinha de promessa, né? Na caixinha de promessa tá aqui a caixinha do Zé Renato, ele deixa aqui pra gente. Deus abençoe você, viu, Zé Renato? Muito bom dia pra você aí. E a palavra saiu aqui, Josué 1:9. Não te mandei eu, não te pasme nem te espantes, porque o Senhor teu Deus é contigo onde quer que andares. Tá aí a palavra de Deus para Rose e Dione. Deus abençoe vocês. E agora chegando então, mais música gosto de bom gosto. Nívia Soares, a boa parte. Muito bom dia para você. Excelente dia de trabalho. Que vocês tenham um bom dia na presença do nosso Deus. Muito bom dia. Alô, Melodia. São 9h51. Chegando então, especialmente para Rose e Johnny, Nívia Soares, a boa parte. Música.

Muito bem, você ouviu aí Nívia Soares, a boa parte. São 9h58, Rádio Melodia FM 87,9. A rádio que tem a melhor do gospel. E você, já mandou sua mensagem para mim? 971254692. Manda mensagem, pede uma música, pede uma palavra. Manda alô, melodia pro seu amigo. Manda alô, melodia pra gente, que também é bom demais ter a sua companhia. Perde nada não, fique sintonizado. E agora um alô muito especial para o Daniel. Alô, melodia, Daniel. Alô, melodia para você e toda a sua família. Que você tenha aí um excelente dia. Um dia abençoado na presença do nosso Deus. E o Daniel tá mandando alô aqui para todos da Quarta Igreja. Quarta Igreja Batista lá na rua Maringá. Quarta Igreja, pessoal que eu amo demais. Pastor Deci, Franciele, todos os membros da Quarta Igreja. Receba o meu carinho, meu abraço e também um alô, melodia especial do Daniel. Daniel, esse louvor infelizmente não tem aqui na playlist, mas pode deixar que a gente vai procurar e na sequência ou numa outra oportunidade a gente vai colocar para você, tá bom? Chegando para você aí, Daniel, especialmente para você e todos da Quarta Igreja e também para sua família lá no Onça, né? Deus abençoe toda a sua família lá, tá? Um abraço especial aqui de todos da Rádio Melodia Sete Lagoas. Lauriette, Quarto de Guerra, especialmente para Daniel e todos da Quarta Igreja Batista. Muito bom dia para você. Alô, Melodia, são 10 horas.

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7: Muito bem, são 10 horas e 15 minutos. Você ouviu em nosso apoio cultural e ouviu também a melhor do gospel. Luciano Camargo, Vai Passar. Jessé Alcântara e Sara Evelyn, Vigia. Lauriette, Quarto de Guerra. Iniciamos muito bem esse bloco com Nívia Soares, A Boa Parte. Que você também possa escolher a boa parte, que é estar na dependência desse Deus maravilhoso que servimos. Muito bom dia para vocês, são 10h16. Melodia Sete Lagoas, 971254692. Já mandou seu alô para mim? Manda mensagem, pede uma palavra, manda alô melodia pro seu amigo e manda alô melodia pra gente, que também é bom demais ter a sua companhia, saber que você está aí sintonizado na melhor do gospel, porque aqui muita música gospel de bom gosto pra você e muito alô melodia, perde nada não, fique sintonizado. E vamos de mais Alô Melodia. Alô Melodia para Joelma, escritora, Joelma Moura, ela que escreveu o livro Craque, Eu Venci Essa Pedra, exemplo de superação. Deus abençoe você, viu, Joelma? Muito obrigado pela sintonia. A Lúcia Helena, aqui da igreja, a Luciene também, o Natal, todos aí sintonizados na melhor do gospel. Helenice, toda a família. Muito bem, muito bom dia para todos vocês aí, que vocês tenham um excelente dia. Muito obrigado por estar aí sintonizado. Não perde nada não, fique sintonizado. Certamente você será abençoado através dos louvores. Música gospel é assim, ela fala com você e traz a mensagem de Deus para você naquele dia. Que você possa receber todos os louvores aí como uma mensagem de Deus para sua vida. E agora chegando para você, mais música gospel de bom gosto. Ana Clara Rocha, Bastidores de um Chamado. Muito bom dia. Alô, melodia para você.

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2: Muito bem, são 10 horas e 28 minutos. Você ouviu Estile Cavalhães e Cleito Queiroz, Deus Tremendo. Ana Clara Rocha, Bastidores de um Chamado. Muito bem, agora neste momento, Recordações Melodia. Chegou aquela hora de você ouvir aquela música que você gostou tanto de ouvir quando ela tocava toda hora, né, na rádio. E agora então, o Alô Melodia traz Recordações Melodia. E hoje trazemos para você a Aline Barros com a música linda, linda, Ressuscita-me. Ressuscita-me é um dos maiores sucessos da cantora Aline Barros, composta por Anderson Freire e faz parte do álbum Extraordinário Amor de Deus. O lançamento do álbum foi 24 de janeiro de 2011. A música foi escolhida como a primeira canção de trabalho do projeto. Essa música, então, ela fala, né, essa canção, ela fala de fé, esperança e do poder de Deus para transformar histórias. Então, chegando para você, no Recordações Melodia, Aline Barros, Ressuscita-me.

Muito bem, você ouviu aí então Recordações Melodia. São 10 horas e 34 minutos. Música linda, linda de Aline Barros, Ressuscita-me. Essa canção fala de fé, esperança e poder de Deus para transformar histórias. Então você fica aí com essa linda canção, faça dela uma oração. Essa música foi lançada em 2011, foi um dos maiores sucessos de Aline Barros na época. E agora, continuando o programa, vamos de mais Alô Melodia. Quero mandar um alô muito especial para o pessoal de fora que está sintonizado aqui. Olha só, tem um pessoal de Conceição do Mato Dentro, tem um pessoal também lá de Fazenda Velha. Deus abençoe todos vocês aí do Barreiro. Olha só, o pessoal do Barreiro também sintonizado no Alô Melodia. A internet é assim, vai longe, traz você para pertinho da gente. Muito bom dia para você. Quero mandar um alô também pro pessoal lá do Alvorada, a Lúcia, a Milene. Muito bom dia para todos vocês aí, excelente dia. E o programa tá quase chegando ao final. Você já mandou o seu alô para mim também? 971254692. Ainda dá tempo de mandar uma mensagem, pedir uma palavra, mandar Alô Melodia pro seu amigo e mandar Alô Melodia pra gente, que também é bom demais ter a sua companhia. E agora chegando para você então mais música gosto de bom gosto. Tawane, declare o nome dele. Muito bom dia para você. São 10h36. Alô, Melodia.

bem, são 10 horas e 44 minutos. Você está ouvindo aí Samuel Dias e Carol Braga, Como Flecha. Aqui, muita música que gosta de bom gosto pra você e muito alô, melodia. Perde nada não, fique sintonizado. E certamente você será abençoado através dos louvores. E vamos de mais alô, melodia? Olha só, o pessoal tá participando, tá mandando alô. É através do 971254692. Quero mandar um alô especial agora pra minha cunhada querida Adriana. Alô, melodia pra você, Adriana. Adriana tá dizendo aqui, né, tá oferecendo louvor pra sua mamãe Maria José, para Cláudio, seu esposo, para Samuel, filho dela, meu sobrinho lindo. Deus abençoe toda a família aí e também pra mim. Muito obrigada, Adriana, pela sua participação. Que você tenha um excelente dia, que esse dia seja abençoado debaixo da graça do nosso Deus. Muito obrigado pela sua participação. O alô também vai para Daniel Rabelo. Alô, melodia para você, Daniel Rabelo. Daniel que está no ensaio da Batista Shalom. É isso aí. Deus abençoe todos aí da Batista Shalom. E a Adriana está pedindo a música, né? Um louvor lindo, lindo de Felipe Rodrigues. Tudo é perda. Então, chegando para você, na melhor do gospel, Felipe Rodrigues, Tudo é Perda. Muito bom dia. Alô, melodia, são 10h46.

Muito bem, você ouviu Itângela Vieira, Um Novo Tempo. E agora, ao som de Diante do Trono, te agradeço. Estamos finalizando mais um programa Alô Melodia, edição especial de sábado. Agradecemos a Deus pelo privilégio, pela honra de estarmos aqui mais uma vez. Agradecemos ao nosso diretor Mauro Duarte e a você, querido ouvinte. Muito obrigado pela sintonia, por ter mandado mensagem, pedido uma palavra, pedido um louvor. Continue aí sintonizada, a Rádio Melodia Sete Lagoas, ela está 24 horas no ar para abençoar a sua vida, através dos louvores. 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E ainda ouvir através da frequência 87,9. Perde nada não, fique sintonizado e certamente você será abençoado através dos louvores. Amanhã domingo, procure uma igreja para congregar e louvar esse Deus maravilhoso que servimos. Sábado que vem estaremos de volta com mais Alô Melodia para você, edição especial de sábado. Perde nada não, fique sintonizado, fique aí com o som Diante do Trono, te agradeço. Muito bom dia, excelente final de semana.

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Meirelles, tudo tem seu tempo. E esse tempo chegou, meu irmão. Glória a Deus por isso.

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4: 15 horas e 8 minutos.
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0: 11:49.
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1: 16 horas e 31 minutos.
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5: 18 horas e 5 minutos.

0: dizendo assim, ó:
1: aonde eu estender minhas mãos,
0: certamente vai estar. 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
3: 18 horas e 51 minutos.
4: Assim diz a Bíblia.
5: Para fortalecer sua fé, assim diz a Bíblia. Guardai-vos em amor de Deus, esperando a misericórdia de nosso Senhor Jesus Cristo para a vida eterna. Judas 1:21. Voltamos a qualquer momento com mais vida para sua alma.
4: Voltaremos a qualquer momento com mais. Assim diz a Bíblia.
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2: FM. 19 horas e 49 minutos.

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1: 20 horas e 23 minutos.

No ano que morreu o rei Uzias, eu via sentado sobre um alto sublime trono o Senhor. Serafins pairavam sobre aquele lugar. Eles tinham seis asas, com duas cobriam os pés, com duas cobriam o rosto, e com duas voavam, dizendo: Santo, Santo, Santo é o Senhor dos exércitos. Toda a terra está cheia de tua glória. São Gonçalo está cheio de tua glória. O Brasil

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1: Para fortalecer sua fé, assim diz a Bíblia. Guardai-vos em amor de Deus, esperando a misericórdia de nosso Senhor Jesus Cristo para a vida eterna. Judas 1:21. Voltamos a qualquer momento com mais vida para sua alma.
2: Voltaremos a qualquer momento com mais. Assim diz a Bíblia.

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1: Obrigado.
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1: 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Toca. 20 horas e 58 minutos.